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1: Hora certa. 21 horas e 31 minutos.
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2: Hora certa. 23:01.
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1: Hora certa. 23 horas e 32 minutos.
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3: Hora certa. 12:03.

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3: Hora certa. 1 hora e 1 minuto.
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2: Hora certa. 2 horas e 1 minuto.

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1: Rezaremos agora o Terço da Misericórdia, apresentando ao Coração de Jesus as nossas intenções, pedindo que Ele tenha misericórdia de nós e do mundo inteiro. Iniciemos, em nome do Pai, e do Filho, e do Espírito Santo. Amém. Apresente as tuas intenções para este Terço da Misericórdia.

0: Pai nosso que estais nos céus, santificado seja o vosso nome. Venha a nós o vosso reino. Seja feita a vossa vontade, assim na terra como no céu. O pão nosso de cada dia nos dai hoje. Perdoai-nos as nossas ofensas, assim como nós perdoamos a quem nos tem ofendido. E não nos deixeis cair em tentação, mas livrai-nos do mal. Amém. Ave Maria, cheia de graça, o Senhor é convosco. Bendita sois vós entre as mulheres, e bendito é o fruto do vosso ventre, Jesus. Santa Maria, Mãe de Deus, rogai por nós, pecadores, agora e na hora de nossa morte. Amém. Creio em Deus Pai Todo-Poderoso, Criador do céu e da terra, e em Jesus Cristo, seu único Filho, nosso Senhor, que foi concebido pelo poder do Espírito Santo, nasceu da Virgem Maria, padeceu sob Pôncio Pilatos, foi crucificado, morto e sepultado, desceu à mansão dos mortos, ressuscitou ao terceiro dia, subiu aos céus, está sentado à direita de Deus Pai Todo-Poderoso, donde há de vir julgar os vivos e os mortos. Creio no Espírito Santo, na Santa Igreja Católica, na comunhão dos santos, na remissão dos pecados, na ressurreição da carne, na vida eterna. Amém. Eterno Pai, eu vos ofereço o corpo e sangue, alma e divindade de vosso diletíssimo Filho, nosso Senhor Jesus Cristo, em expiação dos nossos pecados e os do mundo inteiro. Pela sua dolorosa paixão, tende misericórdia de nós e do mundo inteiro. Pela sua dolorosa paixão, tende misericórdia de nós e do mundo inteiro. Pela sua dolorosa paixão, tende misericórdia de nós e do mundo inteiro. Pela sua dolorosa paixão, tende misericórdia de nós e do mundo inteiro. Pela sua dolorosa paixão, tende misericórdia de nós e do mundo inteiro. Pela sua dolorosa paixão, tende misericórdia de nós e do mundo inteiro. Pela sua dolorosa paixão, tende misericórdia de nós e do mundo inteiro. Pela sua dolorosa paixão, tende misericórdia de nós e do mundo inteiro. Pela sua dolorosa paixão, tende misericórdia de nós e do mundo inteiro. Pela sua dolorosa paixão, tende misericórdia de nós e do mundo inteiro. Eterno Pai, eu vos ofereço o corpo e sangue, alma e divindade de vosso diletíssimo Filho, nosso Senhor Jesus Cristo, em expiação dos nossos pecados e os do mundo inteiro. Pela sua dolorosa paixão, tende misericórdia de nós e do mundo inteiro. Pela sua dolorosa paixão, tende misericórdia de nós e do mundo inteiro. Pela sua dolorosa paixão, tende misericórdia de nós e do mundo inteiro. Pela sua dolorosa paixão, tende misericórdia de nós e do mundo inteiro. Pela sua dolorosa paixão, tende misericórdia de nós e do mundo inteiro. Pela sua dolorosa paixão, tende misericórdia de nós e do mundo inteiro. Pela sua dolorosa paixão, tende misericórdia de nós e do mundo inteiro. Pela sua dolorosa paixão, tende misericórdia de nós e do mundo inteiro. Pela sua dolorosa paixão, tende misericórdia de nós e do mundo inteiro. Pela sua dolorosa paixão, tende misericórdia de nós e do mundo inteiro. Eterno Pai, eu vos ofereço o corpo e sangue, alma e divindade de vosso diletíssimo Filho, nosso Senhor Jesus Cristo, em expiação dos nossos pecados e os do mundo inteiro. Pela sua dolorosa paixão, tende misericórdia de nós e do mundo inteiro. Pela sua dolorosa paixão, tende misericórdia de nós e do mundo inteiro. Pela sua dolorosa paixão, tende misericórdia de nós e do mundo inteiro. Pela sua dolorosa paixão, tende misericórdia de nós e do mundo inteiro. Pela sua dolorosa paixão, tende misericórdia de nós e do mundo inteiro. Pela sua dolorosa paixão, tende misericórdia de nós e do mundo inteiro. Pela sua dolorosa paixão, tende misericórdia de nós e do mundo inteiro. Pela sua dolorosa paixão, tende misericórdia de nós e do mundo inteiro. Pela sua dolorosa paixão, tende misericórdia de nós e do mundo inteiro. Pela sua dolorosa paixão, tende misericórdia de nós e do mundo inteiro. Eterno Pai, eu vos ofereço o corpo e sangue, alma e divindade de vosso diletíssimo Filho, nosso Senhor Jesus Cristo, em expiação dos nossos pecados e os do mundo inteiro. Pela sua dolorosa paixão, tende misericórdia de nós e do mundo inteiro. Pela sua dolorosa paixão, tende misericórdia de nós e do mundo inteiro. Pela sua dolorosa paixão, tende misericórdia de nós e do mundo inteiro. Pela sua dolorosa paixão, tende misericórdia de nós e do mundo inteiro. Pela sua dolorosa paixão, tende misericórdia de nós e do mundo inteiro. Pela sua dolorosa paixão, tende misericórdia de nós e do mundo inteiro. Pela sua dolorosa paixão, tende misericórdia de nós e do mundo inteiro. Pela sua dolorosa paixão, tende misericórdia de nós e do mundo inteiro. Pela sua dolorosa paixão, tende misericórdia de nós e do mundo inteiro. Pela sua dolorosa paixão, tende misericórdia de nós e do mundo inteiro. Eterno Pai, eu vos ofereço o corpo e sangue, alma e divindade de vosso diletíssimo Filho, nosso Senhor Jesus Cristo, em expiação dos nossos pecados e os do mundo inteiro. Pela sua dolorosa paixão, tende misericórdia de nós e do mundo inteiro. Pela sua dolorosa paixão, tende misericórdia de nós e do mundo inteiro. Pela sua dolorosa paixão, tende misericórdia de nós e do mundo inteiro. Pela sua dolorosa paixão, tende misericórdia de nós e do mundo inteiro. Pela sua dolorosa paixão, tende misericórdia de nós e do mundo inteiro. Pela sua dolorosa paixão, tende misericórdia de nós e do mundo inteiro. Pela sua dolorosa paixão, tende misericórdia de nós e do mundo inteiro. Pela sua dolorosa paixão, tende misericórdia de nós e do mundo inteiro. Pela sua dolorosa paixão, tende misericórdia de nós e do mundo inteiro. Pela sua dolorosa paixão, tende misericórdia de nós e do mundo inteiro. Ó sangue e água que jorrastes do coração de Jesus, como fonte de infinita misericórdia para nós, eu confio em vós. Deus Santo, Deus Forte, Deus Imortal, tende piedade de nós e do mundo inteiro. Deus Santo, Deus Forte, Deus Imortal, tende piedade de nós e do mundo inteiro. Deus Santo, Deus Forte, Deus Imortal, tende piedade de nós e do mundo inteiro. Confiantes na misericórdia de Deus, perseveremos sempre na fé, na esperança e no amor. Abençoe-vos Deus Todo-Poderoso, Pai e Filho e Espírito Santo. Amém. Fique na paz e na alegria que vem de Jesus.
1: 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Hora certa. 3 horas e 10 minutos.

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2: Hora certa.
3: 3:41.
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0: nós, amigos que aqui estamos,
1: tivemos
0: o privilégio de conhecer e conviver com um anjo, que nos deu muitas alegrias e deixa muita saudade. Em homenagem a ti,

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2: Hora certa. 4 horas e 1 minuto.

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1: Hora certa. 4 horas e 34 minutos.

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5: Hoje, da varanda de meu rancho, vi o sol nascer. Ele sempre aparece gratuitamente para todos. Oferece brilho, calor, vida nova, muita energia. Seus raios iluminam caminhos, matas e capinzais. Tocam as superfícies, purificam os lamaçais. O sol faz germinar nos prados a boa semente, desperta gratidão, fé, afeto e contentamento na roda do mate e nos galpões de nossa gente. Ele mostra grandes e imensos horizontes. Ninguém pode laçar nem encabrestar sua luz. Onde há sol, não existe treva nem escuridão. Seu rastro luminoso nos mantém na trilha do bem. O sol nasce para todos e não é de ninguém. Onde a sombra aparece, o gaúcho apeia e descansa. Depois, retoma a cavalgada com mais confiança. É lindo o nascer do sol. Nos encanta seu arrebol. É um amigo verdadeiro que nos convida à lida e faz lembrar a todo instante o autor de nossa vida. Ninguém é afastado nem excluído de seu convívio. Ele permanece em nossa companhia até o fim do dia. O sol não tem predileções nem restrições, não delimita espaços nem impõe caminhos. O sol mostra o rosto da paz sem alambrados, faz florescer a esperança em cada novo dia. Abraça o perdão, alivia a dor, cura a ferida. O sol mostra possibilidades de uma vida melhor, espraiada na terra, no lar, no coração da gente. Vida feliz, iluminada, bem cuidada, em harmonia. Vida carregada do sonho de amor e fraternidade. Vida celebrada no rodeio da amizade

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1: Seis horas e 39 minutos.
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1: Certa vez estive viajando por esse Brasil afora, quando me vi no sertão, numa estrada de chão, era tarde, umas 3 horas. De repente, meu carro quebrado, fechei os vidros, deixei ali encostado, e ajuda eu fui procurar. Quando eu vi uma casa ali perto, o lugar era deserto, pelo trilho comecei a andar. 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A casa parecia abandonada, a porta não estava trancada. Eu abri e fui entrando. Na entrada logo vi que alguém morava ali, pois tinha uma cama velha, 2 panelas na prateleira, num canto um banco encostado, o fogão de lenha do lado, e a moringa era a geladeira. De repente ouvi um gemido, entrei e vi um velho caído, que me disse com a voz estremecida: "Meu filho, sente aqui do meu lado, só ouça, fique calado, a história da minha vida. 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Me lembro como se fosse agora, ele chegando da escola no último dia do ano, e com sua simplicidade me disse: "Pai, eu quero entrar na faculdade, pois é esse o meu plano." E se foi para a cidade grande, me deixando aqui tão longe para vencer no seu futuro. Eu fazia economia, trabalhava noite e dia para manter o seu estudo. Se passaram 4 anos, e eu na roça lutando numa vida muito dura, mas ao céu eu agradeci pela graça que recebi, pois chegou o dia da sua formatura. 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Fui chegando na cidade, e com a minha simplicidade no salão eu fui entrando. Quando vi meu filho do lado, tava bonito, tava arrumado, e pro seu lado eu fui andando. Eu fui com os braços abertos, mas na hora ele saiu de perto com uma cara risonha. Criticou minha roupa velha, as unhas sujas de terra, falou que de mim estava com vergonha. Foi embora e me deixou ali num canto, dos meus olhos escorreu pranto e no meu peito uma grande dor, pois ali me desprezava quem eu tanto ajudava do fundo do meu amor. 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Então voltei para essa casinha, para tocar minha vidinha e esquecer meu sofrimento. 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

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Mas vá, parte agora, e se um dia encontrar meu filho por essa estrada fora, diga a ele que aquele terno de estopa que eu usei no dia da sua formatura é o mesmo terno que usei no dia que me casei com aquela que morreu para lhe dar a vida, e é com ele que eu vou para a sepultura. Diga também que foi com aquele velho sapatão que eu trabalhei e tirei desse chão o sustento do seu futuro. E as unhas sujas de terra representam o anel de formatura de quem nunca teve estudo. E por fim, diga a ele que eu lhe perdoo, que por Deus eu lhe abençoo, não reclamo a minha cruz. 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
1: Hora certa. 7:01.
2: Bom dia, povo de Deus. Bom dia, família amada de todo o Brasil. Nesta segunda-feira, começando esse dia rezando, clamando Jesus, bom pastor. Vamos juntos? Filhos e filhas, comece bem esta semana, se colocando na presença de Deus, se colocando em oração, clamando, suplicando, obrigado Senhor pelo final de semana, obrigado Senhor pela semana que começa hoje, em nome do Pai, do Filho e do Espírito Santo, amém. Senhor, o dia começa, em nome da Trindade, eu me coloco na Tua presença. Amado Senhor, assim como a escuridão deu lugar à luz com o nascer do sol, que como fruto desta oração, Senhor, eu posso experimentar a presença do Teu Espírito em todos os meus afazeres. Que a força do Teu Espírito me acompanhe, Senhor, neste dia, na vida profissional, que eu possa me empenhar veementemente para em tudo ser bem-sucedido, Senhor. Peço, Senhor, que no meu ambiente de trabalho haja harmonia e paz. Afaste a falsidade, a mentira e a discórdia. Senhor, se alguém de mim se aproximar para denegrir a imagem do meu irmão, sela os meus ouvidos à calúnia e minha boca a toda maldade. Amado Senhor, que a força do Teu Espírito me acompanhe na vida pessoal, nas minhas decisões, nas opções, que o Teu Espírito Santo me ilumine em cada decisão a ser tomada, no olhar a ser dado, na mão a ser estendida, nos braços dispostos sempre a acolher. Senhor, no início deste dia, que o Teu Espírito esteja tão plenamente em mim, que eu possa, Senhor, trabalhar, conseguir o pão de cada dia com o suor do rosto, mas que os anjos velem sobre a minha família, velem sobre aqueles que ficam em casa, os que vão ao trabalho. Afaste, Senhor, de todo o perigo do corpo, da alma. E que no final deste dia, Senhor, todos nós possamos nos reencontrar em casa, cansados, porém protegidos e, sem dúvida, com a Tua bênção, guardados no Teu amor. Amado Senhor, o dia começa e com Tua presença, com Tua força, tudo enfrentaremos com fé, certos da vitória. Pai nosso, que estais no céu, santificado seja o vosso nome, venha a nós o vosso reino, seja feita a vossa vontade, assim na terra como no céu. O pão nosso de cada dia nos dai hoje, perdoai-nos nas nossas ofensas, assim como nós perdoamos a quem nos tem ofendido. E não nos deixeis cair em tentação, mas livrai-nos do mal. Amém. Nossa Senhora de Fátima, rogai por nós. Amém.
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3: Hora certa. 7 horas e 23 minutos.

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1: Hora certa. 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
2: 7:43.
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0: Olá, gente amiga! Está começando mais um programa da Emater, produzido pela Gerência de Comunicação da Emater do Rio Grande do Sul e apresentado por Matheus de Oliveira, na técnica José Cabral.
1: Nesta semana, 13 de maio, celebramos o Dia do Zootecnista, profissional fundamental para o desenvolvimento da produção animal e para a segurança alimentar. Na Emater Ascar, esses profissionais atuam diretamente com os produtores, orientando sobre nutrição, genética, manejo e bem-estar dos animais. Esse acompanhamento técnico contribui para melhorar a produtividade, reduzir custos e garantir alimentos de qualidade para a população. Além disso, práticas adequadas ajudam a preservar o meio ambiente e a tornar os sistemas produtivos mais sustentáveis e equilibrados. O trabalho do zootecnista também promove melhores condições de trabalho no campo e mais segurança para as famílias rurais. Valorizar esse profissional é reconhecer o papel da ciência, da técnica e do cuidado na construção de uma produção mais eficiente e com mais qualidade de vida.
0: Símbolo da cultura do Rio Grande do Sul e presente no dia a dia de milhões de brasileiros, a erva mate passa por um processo de qualificação cada vez mais rigoroso. A certificação da qualidade do processo de produção da erva mate, desenvolvida pela Emater Ascar, é pioneira no país e estabelece critérios que abrangem toda a cadeia produtiva. O sistema é baseado em um manual com cerca de 150 itens que orientam as auditorias e são fundamentados na legislação estadual e federal. Entre os aspectos avaliados estão o acompanhamento técnico, transporte, industrialização, gestão ambiental e da qualidade, além da segurança dos trabalhadores. Também são realizadas análises físico-químicas e microbiológicas para garantir as condições higiênico-sanitárias do produto. O cumprimento desses critérios é essencial para a obtenção do certificado e do selo de qualidade Emater.
2: Acompanhe agora o panorama agropecuário. A colheita da soja entra na fase final e já alcança 90% da área. Nos últimos dias de abril, os trabalhos avançaram com mais rapidez, favorecidos pela janela de tempo seco e pela baixa umidade relativa do ar, o que permitiu ampliar a capacidade operacional diária, inclusive com jornadas estendidas. A partir de 1º de maio, a chuva provocou interrupções temporárias, mas houve retomada em áreas com melhor drenagem. Segundo a Emater Ascar, a produtividade média está estimada em 2.871 kg por hectare e a área cultivada em 6,6 milhões de hectares. No sudoeste do estado, onde o volume de chuva chegou a 300 milímetros, foram registrados alagamentos pontuais, acamamento de plantas e erosão, principalmente em lavouras com baixa cobertura e maior vulnerabilidade estrutural, localizadas em terras baixas e próximas a cursos d'água. Ainda restam áreas sardias e de safrinhas a serem colhidas, com 14% em maturação e 1% em fase final de enchimento de grãos. As produtividades médias se situam em patamar moderado e variam entre as regiões, reflexo da distribuição irregular das chuvas ao longo do ciclo, com períodos de estiagem em fases críticas e, posteriormente, de boas precipitações, que favoreceram o enchimento de grãos em lavouras tardias. Esse comportamento resultou em amplitudes expressivas de rendimento, tanto entre regiões quanto entre lavouras próximas. Em termos operacionais, observam-se impactos logísticos decorrentes da colheita de soja sobre condições de maior umidade, o que afetou a qualidade de grãos e o fluxo de recebimento.
0: E assim encerramos mais um programa da Emater. Um bom dia a todos vocês e até amanhã neste mesmo horário.
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4: Hora certa. 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
5: 8 horas.
0: e 5 minutos.
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0: 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O outro, o Oswaldo Teixeira, que se aquerenciou em Tucunduva, onde com sol e com chuva serviu e espalhou o amor, misto de anjo e doutor. Um busto lembra sua estampa, dois velhos cheirando a pampa, com o Rio Grande no fiador.

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2: 8:27.
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3: 8 horas e 49 minutos.

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4: Hora certa.
1: 9:01.
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E começou de casa que eu estou chegando nesta manhã de segunda-feira, dia 11 de maio de 2026, 9 horas 2 minutos. Vai um abraço e um bom dia desse peão do Rio Grande, o Jorge Vargas. Sempre é uma alegria, uma satisfação estar de volta, porque a nossa jornada prossegue, né? O programa de casa iniciando a semana, aí um dia bem macanudaço, bonito, né? 10 graus a temperatura agora e chegando a 18 graus hoje, né? Então tá aí, você ligadito conosco, esperando a chegada do O de Casa, e nós estamos aí iniciando o O de Casa para vocês, levando aí a boa música gaúcha, música sertaneja, música de bandas, para você que está levando lá de carona, está na sua loja, sua empresa trabalhando, está em casa com a família, aqui Estância Velha, cidade vizinha, por esse Rio Grande e por esse Brasil afora, você que nos acompanha na internet, né? Através do nosso site, que é o www.estancia.fm.br. Nosso muito obrigado a todos, que todos tenham aí uma boa segunda-feira e um bom início de semana. A semana vai ser mais ou menos boa, né? Ensolarada, até por sexta-feira, por aí, conforme a previsão, né? Mas aí depois muda um pouquinho lá por sábado, de repente vai mudar para domingo também. Mas até lá nós vamos ter aí em torno de 20, 22 graus, mais ou menos aí a temperatura. Estamos aí no mês de maio, né? É um mês que calor, de frio, até alguns dias muda o clima, né? Meu amigo Luiz Chones já está ligadito conosco, Luiz. Um grande abraço para ti, a dona Lenira aí no Floresta, né? Nosso telefone para você entrar em contato conosco é o 3191-2168, o 989-060875. Aí você pede a música que você gosta de ouvir, tá vendo? E vamos iniciando com os Serranos. Mais recente trabalho do Serrano, né? Vaneira Velha Baguada, quando são 9 horas 4 minutos. Saiba um abraço e um grande discipião do Rio Grande do Jorge Vargas a todos nossos amigos e ouvintes.

Indo agora, são 9h14. Eu viro aí com o Grupo Gauchada, né? E essa música, o Grupo Gauchada fez lá pro Paraná, né? Com o baile no Pinhão, baile do Pinhão no Paraná, né? Então tá aí essa música, baile do Pinhão, né? 9h14, também nós rodamos aí com o Márcio Correia e o grupo, né? Camperismo, né? O Grupo Gauchismo, com a música Espírito de Ganso, né? Que foi para todos os ouvintes que estão aí ligados conosco, precisando do programa, né? Mas quem tá ligadito no nosso programa aí todas as manhãs também é o pessoal da construção civil, né? E eles botaram aqui, bom dia, toca Velho Casarão para os guris da PF Construções. Um abraço. E lembrando que no próximo domingo tem o baile de aniversário no CTG Mourão da Estância. Olha só, né? Próximo domingo, então, né? Dia 17, acho que é o dia do aniversário mesmo do CTG, né? Dia 17, então, o baile aí no CTG Mourão da Estância. Almoço, foi daquele baile. Bem macanudo à tarde, com certeza. Mas domingueira, macanudaça, né? Então vai, em seguidinha vou rodar Velho Casarão para vocês, então, o pessoal da construção aí, da PF Construtora, né? Um abraço para vocês, PF Construções, né? Também o nosso amigo João Luiz, que tá ligado conosco, né, João Luiz? Aí no bairro, boa saúde, e ele gosta da música Velho Casarão, já vamos rodar para vocês, então, aí, Teixeirinha, a música Velho Casarão, né? Que vai para todos os ouvintes, né? Nosso amigo Luiz Chantes, um abraço pro Luiz Chantes, aí no bairro Floresta e da Dona Lenira. E lembrando que no próximo sábado, dia 16, tem o bife na chapa, né, da comunidade evangélica de confissão luterana, né? É no pavilhão de festa da comunidade, na Oase, né, aqui no centro, R$60 por pessoa. E você pode adquirir os cartões antecipados, né, até quarta-feira com o nosso amigo Luiz Chantes. Pode ligar por 999-720764 e adquirir os seus cartões antecipados, né? R$60 por pessoa. Então, aí esse bife na chapa no próximo final de semana, que é sábado, né? Abraço, Luiz. Um abraço para você aí, tá todas. Toda a equipe aí estão preparando esse bife na chapa, né, da comunidade evangélica. Aí pode adquirir os cartões ali também na Secretaria da Comunidade, né? E com todos os membros da comunidade também, né? São 9h16. Vamos ouvir então a pedido aí do pessoal da PF Construções, Velho Casarão.

0: Bueno, daí a música do grupo lá, né, Brochil do Alma do Pampa, né, com a música Tranco de Vaneira. E agora são 9:23, nós vamos aí com apoio cultural e depois seguimos com mais música para você. Só ir ligando 3191-2168 ou 989-060875. Voltamos já.
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3: 9:25.
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Indo agora são 9:26 e nós vamos seguindo com mais música para todos os ouvintes, né? Então ligadito conosco, lembrando então que no próximo sábado tem o Bife na Chapa da Comunidade Evangélica de Confissão Luterana. É R$60 por pessoa, pode adquirir os cartões ali na Secretaria da Comunidade ou então com os membros aí da comunidade. Pode ligar para o Luiz Chontes, né? Pelo 999-7207-64 e fazer a reserva dos cartões, né? Para sábado próximo, então. E no próximo domingo, então, é o baile de aniversário, né? A domingueira de aniversário do CTG Mourão da Estância. Daí o convite também para vocês, né? O pessoal aí da PF Construções estão ligaditos conosco, né? Obrigado, meus amigos. Já rodamos aí velho casarão para vocês. E agora vamos rodar com Walter Moraes e Nilton Ferreira, né? A música que é o Zaino dos Cinco Salsos, né? Lembrando aí das cavalgadas que vai acontecer agora, final de semana, dia 14, começa, né? Lá em São Francisco de Paula, começa agora, dia 14, já a cavalgada, né? Isso vai ser quarta-feira já então, né? É, quinta-feira, né? A cavalgada começa lá em São Francisco, termina em Picada Café. E o coordenador da cavalgada, o Cláudio, o vereador Nó Petrópolis, convidando a todos para participar dessa cavalgada. E os nossos amigos aqui de Estância Velha estão se preparando, né, Jair? Aí do piquete da creche do Jair para ir para essa cavalgada, né? E aconteceu uma cavalgada muito grande também lá nas missões, né? Dos 400 anos das missões, essa cavalgada que teve representantes lá, né? O seu Cláudio lá de Nova Petrópolis, o pessoal Dois Irmãos, Nova Amarela e a equipe, e também o nosso amigo Nono aqui da Roselândia, né? Representando aí o CTG Mourão, CTG Essência da Tradição, né? E mais uma equipe também aqui de Novo Hamburgo, que foram para essa cavalgada, né? Já com certeza retornaram, né? O Nono não mandou uma mensagem para nós ainda hoje, mas deve estar de volta. É, Nono, Arás, Chiro Velho, ele foi para a cavalgada, hein? Seu, nosso amigo Nono aí, com quase 80 anos participando das cavalgadas, né? Ele, semana passada, ele mandou uma mensagem que estava muito bonita a cavalgada lá. A ideia durou bastante dias, começou dia 2, né? Até fim de semana agora, então foi uma cavalgada longa aí. Para quem foi para lá, aproveitou bastante dele, que estava muito bonita a cavalgada, né? Mas vamos ouvir então para todos os peões e prendas que gostam de andar a cavalo com essa música do Nilton Ferreira e Walter Moraes. Aí pro nosso amigo Léo, também pro Marcos e o Igor Vargas da Mecânica Vipe, né? Um abraço para vocês aí, estão trabalhando ligadinho conosco. E essa música é bem macanuda e para todos os peões e prendas que gostam de andar a cavalo. Walter Moraes!

Bueno, daí a música do Albino Manique, o grupo Os Mirins, Vaneirinha do Namoro, né? Essa vaneirinha bem macanuda aí dos Mirins. Ô, seu Homero, tava ligando pra nós, né, seu Homero? Tava ali sem volume meu celular, né? Eu mexi nele, ficou sem volume, não vi o seu Homero ligar. Mas pode ligar, seu Homero. Tô aí ligadito com vocês aí, também mandando a música pra vocês aí no bairro das Quintas. E ligadito com nós, que eu ligar também aí no telefone com você, né, meu amigo? Pode ligar pra nós aí. E pedir a sua música, nosso amigo Homero, dona Bruna e todo o pessoal do bairro das Quintas ligado conosco, né? Pessoal do programa, pessoal do Campo Grande, pessoal do Lago Azul, seu Nalvira, dona Olinda aí no Lago Azul, um abraço pra vocês, tá ligadito conosco, né? E o meu amigo Carlão também, né, Carlos? Aí semana passada encontrei com ele no centro aí. O Carlão tá ouvindo o programa, sempre ele e a esposa também do Lago Azul, né? Um abraço pra todos vocês. Obrigado pelo carinho e pela audiência, né? Mas são 9:37. 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Mas nós vamos agora ouvir aí com o grupo Barbie Cacho, Onde Tem Bota e Bombacha. Claro que daí tem gaúcho também, né? São 9:38. Vamos ouvir o grupo Barbie Cacho com essa música bem bacana.

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4: 9h43.
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E já estamos de volta aqui pelas ondas da Rádio Estância, 87.5 FM, a primeira do seu rádio, né? E você que está além fronteiras, de outra cidade, nos prestigiando aí através da Rádio Estância, através do zap, do www.estancia.fm.br. Nosso muito obrigado pelo carinho e pela audiência, né? E o nosso amigo Zé Gauchinho já mandou um chasque pra nós aí, né, Chiro Velho? Um grande abraço pra ti de Jardim Liberato, Novo Hamburgo, tá ligadito conosco e prestando o programa, né? Também quem mandou mensagem pra nós foi nosso amigo Auri, do Bar das Rosas, né, seu Auri? Tá ligadito conosco, como sempre, seu Auri, né? Mandou também mensagem para nós, esse dia eu já vou ler a mensagem. E o nosso amigo, o Luiz Chones também, que já mandou o chasque para nós aí também. Obrigado, nosso amigo o Luiz Chones, um grande abraço. O nosso amigo Aurílio é o seguinte: bom dia, Jorge. Bom dia, patrão. Hoje vamos de Caboclinho Valente e Rodrigo Matos, e uma da sua escolha do Zé Rasteira e Tropicão, só para ouvir. É o nosso amigo Auri do Bar das Rosas, né? Obrigado e uma boa semana. Obrigado para você também, meu amigo. Uma boa semana. E vamos rodar então, ver se chama essa música que você pediu aí, né? Do Caboclinho Valente e Rodrigo Matos, né? E uma do Zé Rasteiro e Tropicão. Vou rodar na sequência para você também. Obrigado, meu amigo. Tá ligadito conosco. Meu amigo Lagarreta mandou um chasque, tá de friozito, né, Chiro Velho? Tá frio, né? E tomando aquele chimarrão bem especial, nosso amigo Lagarreta e a dona Sandra. Estão lá prestigiando o programa de casa. Então, obrigado, meu amigo. E a dona Sandra, um abraço para vocês, é um bom chimarrão. E aí nós vamos com a música. Primeiro vamos aí então o nosso amigo Homero, que está ligado conosco, né, seu Homero? Um grande abraço para ti, a ele e a dona Bruna, aí no bairro das Quintas, né? Ligadito conosco, como sempre, né, Chiro Velho? Então um abraço para vocês aí, né? Eu, Zé Gauchinho, depois vou rodar a música também que ele gosta muito, né, Zé Gauchinho? Um grande abraço para ti, que está ligadito conosco, prestigiando o programa de casa, né? E a música que nós vamos rodar agora é com o velho milongueiro, saudoso velho milongueiro. Tanto a pé como a cavalo. E depois Sistema dos Pagos com Gildo de Freitas, para todos os ouvintes, né, seu Homero? Grande abraço, Chiro Velho.

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1: Bueno, tá aí esse shot bem macanudo, saudoso Gilo de Freitas, da Praça Amigo Homero, dona Bruna, né? Sistema dos Pagos. Também foi pro nosso amigo Alceu e dona Tina, aí no bairro Jardim Liberato. Foi pro nosso amigo Tio Bilia, lá na Roselândia, né? O João Priação e a dona Bete, na Nova Estância, né, João? Olha, o CTG Morando na Estância está de aniversário, próximo domingo, então vai ter a grande festa ali, almoço, e uma bailando também, uma canuda, né? E o João Piação e a dona Beth foram os primeiros patrões aí do Morão da Estância, né? É aniversário, né? Olha só, mas é uma festa macanuda então, né? É, tá bueno? Mas quem mandou pra nós aí o Chasque dizendo que vai ser domingo foi o pessoal da PF Construções, né? Que mandaram pra nós aí, né? Vamos falar com o patrão. Lagareta, tá ligadito conosco, Lagareta, dona Sandra, um grande abraço, galera, mais uma vez aí na Rosa, no Palmares, né? Palmares não, ali no Jardim Liberato, né? A Palmares é o nosso amigo, o Tio Milia. E o Zé Gauchinho, que mandou um chás também, tá ligadito conosco desde o começo do programa, né, Chiruel? Ai, olha que maravilha, tia. E tem um pedido da tua música agora, né, o Zé Gauchinho? Nós vamos rodar agora, então, que vai pra ti também, pra esposa, pra família, aí no Jardim Liberato. E quem pediu a música foi o nosso amigo Valdir, aí do Rincão dos Ilhéus. E essa música é especial pro nosso amigo Irineu Rambo, que é lá do Alecrim, Chiruel, né? E o assador, né? Diz que amanhã tá de aniversário. Vai ter que pagar a festa, Chiro Velho. Vai ter bolo, vai ter churrasco. Oi, Chiro Velho. O nosso amigo Irineu Rambo e a dona Noemi aí.

no bairro Rincão, os vizinhos ali do Valdir e a dona Romilda, né? E o Valdir tá oferecendo para ele a música do Zé Gauchinho, que fala no Alecrim, eu acho que é essa aí, né? Que é Saudade da Querência, né? Acho que é essa aí, Saudade da Querência. Então, nós vamos rodar agora. E vai então lá pro Zé Gauchinho também, a esposa e a família, né? E pro Rambo lá, o nosso amigo Irineu. E ele também pediu Minha Bela Santa Rosa, né? Com o Carlos Prestes também. Tudo essas músicas homenageando aí o nosso amigo Irineu, para ele se preparar para amanhã o churrasco, então, né, Chirovelho? Grande abraço. Lembrando que no próximo sábado, agora, né, vai ter aí a Legião Evangélica de Confissão Luterana, tá aí convidando a todos para um bife na chapa, né? Esses R$60 por pessoa, pode adquirir os cartões ali na Secretaria da Comunidade ou com o nosso amigo Luiz Schwantz, até quinta-feira, falei quarta-feira, não, até quinta-feira, então, pode ser com o Luiz também, né? É 999-7207-64, o telefone do Luiz Jones, para você adquirir os cartões. É R$60 por pessoa, começa às 20 horas, já servido o bife na chapa. É bom demais ali, né? Já estive lá no retrasado, mas foi muito bom o bife na chapa. Mas nós vamos com mais música, então, para o nosso amigo Zé Gauchinho, para a família, e vai para o Valdir, para o Irineu Rambo, então, Saudade da Minha Querência.

0: Bueno, tá aí a música que rodamos aí do grupo Cordiona, né? Essa música do grupo Cordiona, para todos os ouvintes que estão ligados conosco, né? É, que foi Bugio do Rancho, né? Com o grupo Cordiona. Então vamos aí agora com apoio cultural e depois voltamos com mais música para vocês. Mas antes da música, depois nós temos aí o nosso... É, o que traz a notícia, o correspondente, né? Esse é o correspondente que é o Vinícius, né? Trazendo as informações então para você daqui a pouquinho, depois do apoio cultural, né? Ele que sempre traz as notícias para nós. Semana passada não pôde vir, então ele está carregado de notícias, né? Tem algumas boas, tem algumas que não são tão boas, né? Mas fazer o quê? Faz parte da vida, né? Tem essa notícia ruim, também tem que ser divulgada, né? Tem que ser divulgada. Então, voltamos seguidinha, porque já são 10 horas, 1 minutinho.
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5: Hora certa.
2: 10 horas e 3 minutos.
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0: Oi, cara.
1: E já estamos de volta com o programa de casa, 10 horas mais 3 minutinhos. Eu falei há pouco, né? O Carlotto Informa está aqui, o nosso correspondente da semana, né? Ele sempre busca as notícias, né? Claro, não só coisa boa, porque quem está na rua para pegar as notícias pega coisa que não é boa também, mas faz parte da vida, né, Carlotto? Bom dia, tudo tranquilo?
2: Bom dia, seu Jorge, bom dia. Como é que tá esse frio pro senhor?
1: Tá friozinho, mas é
2: pegou
1: bom.
2: Pegou o frio, né? O frio chegou, o pessoal já tá encasacado. Tu gosta de frio?
1: Eu gosto de frio.
2: E eu acho que é meio-meio. Tem gente que gosta, mas também tem a mesma forma, tem gente que não gosta do frio.
1: É que o verão é o seguinte, né? É longo, né?
2: É longo.
1: E o calor amanhece, anoitece quente. O frio não, ó. Quando chega tardezinha, começa a esfriar, até de manhã ali pelas 8 horas, agora o sol já saiu, já esquentou, né?
2: Vai melhorando logo.
1: Aí vai melhorando durante o dia.
2: O problema é a saúde, tem que estar em dia, né?
1: É verdade, o problema é a saúde, né? E é um período curto também, né?
2: É.
1: Temos aí maio, junho, julho, depois de agosto já muda também, né? Então, maio um pouquinho de frio.
2: E assim a gente segue, né?
1: E eu sempre digo, é 2 meses de frio, que é junho e julho. Rigoroso, né? Junho e julho, são os 2 meses mais brabo, né? Porque vem aquela chuva fria, aquele vento diminuindo. Rapaz, eu moro num lugar alto ali, né? Todas as manhãs, assim, quando chega de tardezinho, o ventinho começa já, gelado, né? De manhã também, né? Mas aí até as 10 horas depois passa, né? Porque no alto, ali em Bela Vista, ali, pega bem o vento, né? Aí é frio.
2: Eu moro no alto do Sol Nascente, próximo ao Rincão dos Ilhéus, mas também,
1: também é frio lá.
2: Também
1: né?
2: É frio lá à noite.
1: Verdade.
2: Tem aquele ventinho, né?
1: E sempre tem um vento gelado, né?
2: Sempre tem.
1: Aí chega na baixada aqui, aquele ventinho não tem, né? Mas tu vai pro alto, tem de novo. Mas quer morar no alto, é assim, né?
2: Não adianta, né?
1: Também quando chove,
2: tem que
1: não
2: subir
1: parar
2: na vida alguma vez.
1: É, só assim, sobe na vida. Mas, Carlotto, informa.
2: Vamos começar então pelo futebol.
1: É,
2: o seu Colorado, sábado, foi lá pra Curitiba, Paraná, passear nos Alpes Paranaenses, né? E empatou em 2-2 com Curitiba, né?
1: É verdade.
2: Foi um jogo truncado por lá e cá. Infelizmente saiu com um empate, mas acho que um empate fora, que eu digo, ainda é vantagem, né? Não sei na visão do senhor, como é que foi o jogo pro senhor.
1: Olha, eu não, nem acompanhei o jogo.
2: Não acompanhou o jogo?
1: Só
2: tá desanimado?
1: Só vi o resultado depois, né?
2: Ontem o Grêmio realmente fez um jogo muito feio contra o Flamengo, né?
1: Pois é, e eu escutei só um pouco, assim,
2: foi,
1: e aí...
2: Foi 1-0 pro Flamengo ontem, mas o Flamengo realmente passeou em
1: eu
2: campo.
1: Eu tava escutando no primeiro, assim, no começo, né? Eles disseram, bom, o Grêmio não se achou no campo ainda, não se achou em campo, né? E umas 3-4 bolas, poste,
2: isso,
1: travessão,
2: isso.
1: E aquela coisa toda, né?
2: Foi 1-0, acho que foi um resultado que poderia ser um resultado mais largo pro Flamengo, né? 1-0 foi de bom tamanho, porque poderia ter sido mais, o Grêmio não
1: escapou
2: se
1: barato
2: no jogo. É isso aí.
1: Escapou barato, então,
2: mas
1: né?
2: Mas é pra acordar, né? Ambos os times estão...
1: Sim,
2: não
1: sim.
2: Tão,
1: o Inter,
2: vem comentando
1: o Inter,
2: faz tempo.
1: O Inter não foi contra agora... Não foi dois... Foi contra Curitiba, os 2-2, então foi?
2: Isso, contra Curitiba.
1: Contra Curitiba.
2: Correto.
1: Que tal série perdendo, daí até o zagueiro fez o gol, né?
2: Isso, aí eu perdendo, aí o Borré empatou, o Moledo fez no
1: finalzinho. O Moledo, aquele cara do Inter?
2: Vamos confirmar se é ele.
1: É, eu acho que é Rodrigo Moledo.
2: Correto. No finalzinho do jogo, e o Félix Torres, nos acréscimos, conseguiu buscar o empate.
1: O zagueiro saindo gol, então, porque o Moledo também é zagueiro.
2: Como é que tá as coisas, né? Na semana retrasada, seu Jorge, a gente visitou uma escola no bairro Lago Azul, onde a gente viu algumas destinações do Lions, né?
1: Sim.
2: Quem faz aquela ação beneficente escolar.
1: Ali o presidente Kennedy.
2: Correto, o presidente Kennedy. Uma pracinha toda moderna, bonita. Ação que é feita do Lions, ação beneficente escolar, né? Onde isso já existe desde os anos 2000.
1: Sim.
2: Já arrecadou diversos valores. E era uma coisa que muitas pessoas tinham na escola e não sabiam para que serviam, né? Agora a gente fez essa divulgação mostrando para onde que vai destinado esse valor. Isso é algo que já está marcado na história de Sansa Velha, a ação beneficente do Lions.
1: Do Lions Clube, né?
2: E também teve uma coisa bem interessante. A gente fez um alerta na passarela da BS-16 na semana passada. Um rapaz tinha colocado um cartaz alertando ondas de assalto na passarela da BS-16. A gente foi lá, fizemos a divulgação do vídeo, só que até o momento não tinha sido registrado nenhum BO e não tinha vídeo de nenhum assalto. Logo após, eles conseguiram com empreendimentos ali perto, uma mulher estava esperando o marido chegar. Nesse momento, ela foi abordada por dois indivíduos. E nesse momento, o marido dela chega, uma cena bem impactante, onde ele joga o carro para cima dos bandidos e tenta ir correndo atrás deles para conseguir pegar eles.
1: Mas que coisa.
2: A partir desse momento, viralizou essas imagens, essa notícia que a gente trouxe, diversos meios de comunicação tiveram ali, como o Jornal NH, Eduardo Schmidt, do Dudu News, a Record, o SBT, a RBS. E a partir desse momento, os dois prefeitos se uniram. Não sei como é que está agora, né? Mas no período próximo ali do acontecido, a gente começou a fazer algumas rondas e a guarda sempre estava por lá fazendo essas rondas, né? E os dois prefeitos se uniram de Novo Hamburgo e de Estância Velha e vai ser colocado 4 câmeras de segurança ao redor da passarela. Então, um alerta que um morador fez de botar um cartaz resultou nisso, após ter vídeos de acontecidos mesmo, né?
1: Sim.
2: De roubos, ou tentativas de roubos. Após isso, as duas prefeituras se uniram e vão colocar 4 câmeras.
1: É a passarela que dá acesso ali ao
2: iFashion Outlet, o shopping, isso mesmo. Esse aí mesmo.
1: Precisa tanto essas passarelas e o pessoal faz isso aí, né?
2: Isso. A gente também conversou com o artista Feu Cardoso, ele que ficou famoso por ter feito os retratos com restos da enchente. Ele pegou algumas madeiras, a lama também da enchente, e fez retratos de pessoas. Ele está pintando agora o primeiro mural cultural de Estância Velha, isso mesmo. O primeiro mural cultural de Estância Velha vai ficar ali localizado no PAC. Ele está fazendo diversos desenhos remetidos a coisas de Estância Velha, como o Rural Fest, o Kerp, a Feira do Livro, até mesmo o Carnaval. Então o artista Feu Cardoso é um artista estanciense aqui do bairro Floresta. E após a gente ter trazido diversos acidentes aqui, né, seu Jorge? Ali no bairro Lago Azul, entre a rua Porto Alegre e a rua Recife, instalaram um quebra-mola ali. Na rua Porto Alegre, descendo, na rua preferencial, que não é a rua que tem as placas de par, e eles instalaram um quebra-mola ali. Muitas pessoas comentaram, mas vamos ver se vai ser efetivo. Até o momento não teve nenhum acidente. Porque é a que tem a placa pare. Que é a que tem que parar. Outro, é. Vamos ver se vai ser eficaz. Até o momento não teve mais nenhuma ocorrência, né? Então ambos praticamente vão ter que parar. Quem estiver na rua Recife e na rua Porto Alegre. Ambos vão ter que parar agora. Correto. Uhum. Correto. O que acontece é a maioria dos acidentes são imprudência dos motoristas, né? A gente começa a analisar os vídeos, a maioria são algumas imprudências, né? Uhum. E já caiu. A moto para-choque é a pessoa. Isso é o complicado, né? E também, agora voltou a febre. O pessoal, na semana retrasada, foi lançado o álbum da Copa do Mundo. Não sei se já chegou pra ti o álbum da Copa. Já viu alguém trocando figurinhas? Já comprou alguma vez o álbum da Copa? Isso. Já voltou, tá virando uma febre. Diversos lugares estão fazendo pontos de encontro. Então as pessoas estão voltando a trocar figurinha. Eu mesmo comprei pra minha filha, mas eu tô colecionando também. Então na cidade tem diversos pontos. As pessoas estão fazendo também diversos pontos de venda, diversos pontos de troca, né? Fazendo pra completar o álbum, né? Querendo ou não, é um álbum de... Tem um pacote que tu compra 12 pacotinhos. Não sei se tá ainda à venda, mas foi de inauguração. Tu comprava 12 pacotinhos e vinha um álbum. Então, R$84, né? O pacotinho custa R$7, um valor fixo. Então, vem com 7 figurinhas. Então, tá em média R$1 por figurinha. E o valor, a quantidade de figurinhas é 980 vezes R$1. Então, é em média R$980 para completar um álbum. Se não pegar nenhuma repetida, né? E as pessoas têm as suas artimanhas para conseguir. A pessoa vai na escola, tem aquela, vai trocando, vai batendo figurinha. Então tem diversas formas que eles fazem para conseguir diminuir essa quantidade, né? E na semana passada, a Prefeitura de Portão anunciou melhorias na Rua Estância Velha, isso mesmo. A Rua Portão, que está totalmente duplicada, revitalizada na parte da Estância Velha, a partir do limite dela para o município de Portão, ela vira Rua Estância Velha ou Avenida Estância Velha. Algumas pessoas chamam de avenida, mas no mapa consta Rua Estância Velha. É a maior obra da gestão de Portão, 14 milhões de investimento vão ser feitos ali naquela melhoria da Rua Estância Velha. Algo que vai ser importante, né, seu Jorge?
1: Pois
2: a rua,
1: é, isso
2: a
1: é
2: rua
1: muito bom,
2: vai
1: né?
2: ser até lá 240, então vai ser uma rota importante, né? Sim, pessoal sim. passando por dentro do município e também isso. consumindo no comércio local, né?
1: É verdade. É uma rota muito importante.
2: Muito
1: né?
2: importante. Agora vai ser totalmente duplicada e revitalizada.
1: Toda ela, né?
2: Toda ela.
1: E parece que o prefeito está meio difícil para conseguir verba dado aula. Não sei se já conseguiu.
2: Eu não sei como é, mas ele anunciou e disse que ia correr atrás. 14 milhões.
1: 14 milhões a obra, 14 né?
2: 14 milhões.
1: E vai sair. Disse que vai fazer.
2: Disse que vai sair.
1: Tomara, né? Porque
2: é a maior obra da gestão dele, né?
1: É. Não, e a outra coisa, né? É uma obra importantíssima, né? Tanto para o comércio de Portão quanto Estância, né?
2: Para ambas as cidades.
1: E ali é o parque industrial do Portão e tem o da Estância também, né?
2: Os Curtumes,
1: então,
2: tem Curtumes ali
1: Portão
2: ainda.
1: Portão que tem de empresas ali, né? Então é importante essa obra. Eu vi esse anúncio dele, né? E o Kiko lá, o prefeito de Portão, um dia para ti, ó. Quando ele disse que vai fazer, ele faz mesmo, viu? Ele aquilo
2: coisa
1: ali,
2: boa, coisa boa.
1: E ele está investindo muito também num parque esportivo lá.
2: Não estou sabendo, vou ter
1: sim,
2: que ver.
1: É, tu passa ali a 240, tem aquela lombada eletrônica, a segunda, né? Que tem um atacado, né? E
2: correto.
1: Depois do atacado, ali vai
2: parque
1: ser a obra.
2: Parque esportivo,
1: né?
2: Bacana.
1: É, vai ser da 240 até a Júlio de Castilho, já estão trabalhando lá, né?
2: Enorme, então vai ser.
1: Antes dos biscoitos. Não, da fábrica de biscoito ali,
2: e
1: né?
2: E é importante para essa velha, a gente tem duas empresas também, próximas ali também. Ali a Delis é uma baita empresa com os caminhões.
1: Então,
2: a Luz da Lua tem uma baita empresa
1: aqui
2: também.
1: Essa obra aí vem boa hora, para começar bem em breve, né? Começar bem em breve.
2: E outra coisa que causou estranheza na população, algumas pessoas gostaram, como outras não gostaram também, que o senhor falou do quebra-mola, a prefeitura também anunciou os uniformes padronizados. Pela primeira vez na história, vai ser uniformes iguais para todas as escolas.
1: Toda escola municipal.
2: Todas as escolas municipais vai ter uniformes iguais. Alguns uniformes de camiseta branca, outros camiseta verde, então não vai ter mais o nome da escola. Antes se tinha o nome de, vamos supor,
1: cada escola tinha
2: seu próprio nome, sua própria camiseta. Algumas faziam um pouco diferenciado, mas normalmente seguiam um padrão. Agora vai ser totalmente todas iguais, com escrito Prefeitura de Estância Velha nas costas.
1: Sim.
2: Então, algumas pessoas falaram na questão de identificação e tudo mais, outras aprovaram a ideia. Então ficou essa questão, mas foi bacana que vai ser dado para as crianças duas blusas, calça, camiseta, jaqueta agora para a época de inverno, né? Em média de 30 dias.
1: Só não vai estar o nome da escola, então.
2: Não vai estar o nome da escola, mas vai ser uns uniformes
1: padrão.
2: Novos. Padrão, tudo uniforme, tudo iguais. Também se encerrou o prazo para regularizar o título agora, no dia 6 de maio, né?
1: É verdade. Quem fez, fez. Quem não fez, vota só em 2028.
2: 2028, correto, para as eleições municipais. O prazo se encerrou no dia 6 de maio e no próprio dia 6 de maio, muitas pessoas estavam na fila. Deixaram para o último dia para regularizar o título. Foi movimento não só em Estância Velha, mas em como toda a cidade da região.
1: O Rio Grande do Sul todo, talvez o Brasil todo, né? Mas o Rio Grande do Sul foi assim incrível que as pessoas deixaram para a última hora, né?
2: Para a última hora,
1: porque
2: as pessoas deixaram.
1: Porque eu vi em Santa Cruz do Sul, que tem o cartório ali, pega toda a região, os municípios pequenos, tem que ir para Santa Cruz. Deixaram tudo para a última hora.
2: Estância Velha também estava cheio.
1: Pois é. Então,
2: à tarde.
1: E a gente sabe que quem não votou vai ter que regularizar o seu título, né? Quem passou de 70 anos não precisa votar se não quer, né?
2: Correto.
1: Mas é bom estar com o título regularizado, porque pode precisar do título para um
2: não,
1: empréstimo, para qualquer coisa,
2: coisas,
1: né?
2: Correto.
1: E deixa tudo para a última hora. Então, eu achei estranho, né, o Carloto, que muito jovem, pela primeira vez, vão votar agora que foram fazer o título na última hora.
2: Isso,
1: não,
2: o
1: pior é que estava com 18 anos já, né?
2: Correto, correto.
1: Então as pessoas.
2: E essa eleição é uma das principais, como a gente vem comentando,
1: claro,
2: né? A gente
1: claro,
2: vai escolher um deputado estadual, um federal, dois
1: federal,
2: senadores,
1: né?
2: Governador e o próprio presidente. Então é uma das eleições mais.
1: Estadual
2: impactantes.
1: E federal, né? Então
2: correto.
1: É importante. E as pessoas deixaram para. Muitos não conseguiram, com certeza, né? Lamentável, né?
2: Outra coisa que vem ocasionando também, na semana que passou, diversas vezes o hospital vem alertando com. Que está sobrecarregado, algumas vezes até 100% dos leitos clínicos adultos ocupados, foi feito o anúncio. Então o pessoal está reclamando muito da demora de atendimento também e da questão dos leitos estarem cheios. A gente está vendo que está tendo uma crise de surto de gripe. As pessoas com o tempo frio desse jeito tendem a ficarem gripadas também. Tem influenza rolando.
1: Dengue também.
2: Dengue também. Então com isso aumenta a questão do hospital. Então a demanda fica muito sobrecarregada, né? Então a gente espera que essa obra do novo hospital, cada dia que passe, venha a ser feita mais rápido, porque a gente está precisando, correto?
1: Verdade.
2: E também teve a Recopa dos Campeões de Futsal no sábado, lá no, na sexta-feira, perdão. Lá no ginásio do Chimarrão, era o Clã, o campeão da Série Ouro, contra a Futevale, o campeão da Série Prata.
1: Olha só.
2: Foi um jogo disputadíssimo, um jogo muito bonito. Bonito de se olhar mesmo de futsal aqui em São Savelha, que tem uma história bonita com futsal. Ficou 3-2 pro Clã. Então foi por acaso o campeão da Série Ouro se manteve.
1: É um jogão, hein? Porque
2: um jogão bonito, bonito de olhar. E moradores também no sábado realizaram um mutirão comunitário e fizeram a limpeza e roçada lá na praça no Campo Grande, na rua Ana Reck com a rua Feliz. No loteamento Girassol, se não me engano. É lá naquela região, no bairro Campo Grande. Os moradores próprios se reuniram, que moravam próximo àquela praça, e botaram a mão na massa, praticamente, se dizendo. Uma área de grande extensão. Eles foram com roçadeiras,
1: E é grande aquela área ali.
2: Era grande enorme.
1: Claro, ali é grande.
2: E eles querem...
1: E estava abandonada, né?
2: Estava abandonada. Eles querem continuar preservando, e a intenção deles é conseguir botar uma pracinha para as crianças lá.
1: Olha só.
2: E eles estavam determinados, era um bairro bem unido, né? Parabenizo eles por disponibilizar o tempo no sábado de manhã, conseguir fazer isso, e fizeram com êxito. Ficou bonito demais mesmo aquela praça.
1: E manter depois, né?
2: Correto, agora manter.
1: Pois é.
2: Eles vão se ajudar para manter, correto?
1: Então, isso aí.
2: Esse
1: essas praças assim, desses loteamentos aí, ó, tem que estar sempre na manutenção, não pode deixar, né? Porque senão vira um brejão.
2: Correto.
1: Ali tava feia a coisa.
2: Tava feia a coisa, correto. Aham. No sábado também, a escritora Gianine de Moraes, ela esteve aqui também, ela lançou seu livro ali na faculdade em
1: Anhanguera. Eu não pude ir lá.
2: Bacana demais, a gente esteve presente lá. Estava,
1: esteve lá?
2: Estive, estava cheio, bastante pessoas comemorando, com coquetéis, autografando os livros também, parabenizar o livro dela, né? Porta-retrato, um livro muito bacana. Não tive tempo de parar para ler, a gente pegou ele no sábado.
1: Então, eu já li umas páginas.
2: Eu vou. Agora semana
1: ler, né?
2: Eu quero começar a ler, botar tudo em dia alinhado, e a gente vai depois fazer um, como é que eles chamam, um release do livro. O senhor fala o que achou e eu falo a minha parte.
1: Eu já comecei a ler semana passada mesmo, ela esteve aqui, né, juntamente com a Sandra, né? E convidou para ir no lançamento do livro, mas infelizmente eu não pude ir, né? Eu tive que ir lá no portão com meu tio. Lá no portão, já está bem velhinho, né? E eu precisava ir lá, né?
2: Correto.
1: E aí me atrasei, não deu tempo para vir ali, né? No coquetel. Mas a rádio estava representada lá.
2: Estava representada, estava representada. Bom, não, né? Pode deixar que a gente estava lá fazendo parte.
1: Isso
2: lá.
1: Aí.
2: Mas bacana demais, parabéns para a Gianine, um baita evento que foi, um baita livro lançado. Sucesso todo para ela. E no sábado de frio, estava frio de noite, né? Teve o Estância Night Room na Praça 1º de Maio. Mais de 800 atletas, era um mar de gente correndo, caminhando pela Avenida Presidente Vargas, por outros trechos também da cidade. Então, num sábado de frio, mais de 800 atletas na corrida Estância Night 1. Foi bonito de ver, né? Diversas pessoas praticando esporte aqui na cidade. E também a gente conversou um pouco da história com o seu Hildo e Dona Nair, do Canudinho Bom
1: Gosto.
2: Conversamos um pouco com eles para entender um pouco da história da família deles. O Júlio e o Eduardo também estavam presentes. Então, contamos um pouco da antiga gestão, um pouco da atual gestão. Então, foi algo bem bonito de ver. Também está lá no nosso perfil a conversa com o pessoal da família do Canudinho Bom Gosto. E para encerrar, a gente mostrou imagens aéreas do novo condomínio que está sendo em São Savelha, ali na Presidente Vargas, bem na Rota do Floresta.
1: Isso.
2: É um baita de um condomínio que vai
1: até
2: o União. Então, um condomínio milionário, com grande extensão, e as imagens chegam a ser impactantes pelo que está se tornando em São Savelha. Mais um condomínio de luxo
1: está
2: vindo para a cidade.
1: Isso é bonito.
2: E agora nós vamos seguir agora, nós vamos descobrir, se alguém tiver informações, já manda para o seu Jorge, o que vai sair lá no prédio da Doblex. Esse é o pessoal que está comentando, o pessoal do bairro Rincão dos Ilhéus, prédio da Doblex, o prédio que era da antiga
1: Joseima
2: Calçados também.
1: Isso,
2: a gente quer descobrir o que vai sair lá, que está sendo demolido aquele prédio. Estão colocando abaixo aquele prédio lá.
1: Olha só, vamos aguardar ver o que vai acontecer. Em breve a gente tem algumas novidades, né?
2: Estamos em busca das informações. Logo, semana que vem eu trago mais informações.
1: Isso aí. Então, onde era? Calçado Joseima. Tá, já está na terraplanagem lá.
2: Já está, né? Falta pouca coisa para demolir.
1: Isso aí é algo importante ali, né?
2: É o que a gente está pesquisando. Tá pesquisando. Estamos em busca.
1: Mas, temos
2: descobrindo. Estamos descobrindo.
1: Vamos descobrir devagarinho e descobre, né? E aí pode ser importante, se for vai, o que sim, a gente está pensando, for, vai ser
2: então,
1: importante.
2: O que está sendo comunicado é extraoficial. É. Vou trazer em primeira mão para o pessoal aqui então da rádio. Uma informação extraoficial, não é nada confirmado ainda, mas a princípio é para se instalar um hotel no antigo prédio de Joseima, na antiga Doblex, é para ser um hotel ali próximo ao BR-116. Não é nada confirmado ainda, é extraoficial, mas é o que está rolando.
1: Tá, a boca pequena
2: é,
1: né?
2: É isso aí.
1: Não, e é importante porque fica na beira da faixa ali,
2: correto.
1: Né?
2: Correto.
1: BR-116, liga a serra com a capital, né?
2: O aeroporto
1: é importante
2: também liga.
1: Que, há muitos anos atrás, a ideia era construir pessoas que tiverem interesse em construir aqui no centro. Aí. Sai fora, não dá mais. Aqui no centro não tem lugar, né?
2: Não é rota também.
1: E também não é rota, né? E ali é um ponto especial, né? Então,
2: isso.
1: A boca pequena já está sabendo que pode ser um hotel.
2: E
1: que
2: se
1: vai
2: for,
1: sair
2: vem
1: ali,
2: de
1: né?
2: bom grado, que a gente falou, vem, Gramata muito cheio. Aqui tu pode ficar próximo à Nova Petrópolis também.
1: Verdade,
2: o Natal de Dois Irmãos e de Novo Hamburgo tá bonito. É próximo a Canoas, é próximo ao aeroporto.
1: Sim,
2: agora
1: sim.
2: Com a Rua Portão e a Rua Estância Velha fica também duplicada. É trajeto também para a região de Portão.
1: Também.
2: Então tá bem localizado, bem
1: liga
2: no
1: serra
2: centro, liga
1: aqui.
2: A serra também.
1: Então é importante. A boca pequena, estamos sabendo que vai ser isso.
2: Não,
1: aí, né?
2: É extraoficial ainda, né? Mas a princípio estamos com essa informação.
1: Mais informações e o Carloto vai atrás, né? Já vai trazer para nós. Né, Carloto?
2: Vamos trabalhar agora.
1: Isso aí. Obrigado, Carloto. Bom trabalho para ti, boa semana. E aí, então, tá aí a música que o nosso amigo, o seu Auri pediu, né, seu Auri? E nós vamos rodar agora essa música, depois tem um apoio cultural. E ele pediu essa música, nós vamos rodar agora para ele, que é a música sertaneja, né, seu Auri? Ele mandou um chasque e dizia o seguinte: bom dia, patrão. Hoje vamos de Caboclinho Valente com Rodrigo Matos e uma do a tua escolha, né, que é a minha escolha, do Zé Rasteiro e Tropicão. Então vamos ouvir então Caboclinho Valente com Rodrigo Matos e depois o apoio cultural.

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1: Hora certa. 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
2: 10 horas e 28 minutos.
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4: E já estamos de volta e vamos seguindo aí com o programa de casa, 10 horas 31 minutinho, né? Mas quem ligou para nós também mandou uma mensagem, né? Foi o nosso amigo João Luiz, né? João Luiz, que tá ligado conosco, representando o nosso programa, né? O João Luiz aí do bairro Boa Saúde, prestigiando o de casa, né, João? Diz o seguinte: bom dia, Jorge Vargas. Roda para nós escutar História dos Passarinhos e Querência Amada. E ofereço a todos que estão na escuta e um abraço e uma semana de muitas conquistas, né? Isso aí, positivas a todos. Um abraço. Ô, meu amigo João Luiz, isso aí, né, João Luiz? Então, um abraço para ti, meu amigo. E nós vamos rodar logo em seguidinho agora do Gil de Freitas, então, a História dos Passarinhos, para ti e para todos os ouvintes que estão aí precisando do nosso programa, né? E depois nós temos aqui nota de falecimento também, né? Que nosso amigo Raul, né? O Caetano, aí o Bambu, como é conhecido, que faleceu, né? E depois nós vamos fazer aí o convite inteiro também, então, do famoso Raul, é conhecido, grande zagueiro, né? O Raul, né? O mais conhecido como Bambu. E faleceu, depois nós vamos passar certinho aqui o velório, nota de falecimento completinha, então, né? Ô, meu amigo o Luiz Chantes, grande abraço, nosso amigo Luiz, tá ligadito conosco, presidente do programa O de Casa, né? Nosso amigo Luiz Chantes, a dona Lenir, aí no bairro Floresta, um abraço para vocês. Meu amigo o Alexandrão também, a dona Márcia. E aí vai História dos Passarinhos para todos vocês.

0: Bueno, daí a música bem macanuda, essa música é dos Monarcas, né? É a música Monarca mesmo, o nome da música, que foi para todos vocês que estão aí ligados conosco, prestigiando o programa nesta manhã, né? Também rodamos com meu amigo Carlos Prestes, né? Minha Bela Santa Rosa, que o nosso amigo aí o Valdir pediu, né? Que foi lá pro nosso amigo aí, o assador, né? Ele que é o assador e amanhã tá de aniversário, né? Seu Irineu Rambo. Vai para ele também. Depois tem mais uma pro Irineu lá também, que é Lida Campeira, o Baitaca e também Mocinho Aventureiro, né? E tô devendo a música também, que é do Teixeirinha, que é Querência Amada, que o João de Lima pediu, João Luiz pediu, né? Mas vamos com a nota de falecimento, e daí temos o primeiro a nota de falecimento, depois o apoio cultural, né? E aí seguimos atendendo mais pedidos, né, Gilson Vargas? Tá ligadito conosco aí, Chiro Velho? Voltamos já.
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7: Dez horas e 48 minutos.
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0: Bueno, já estamos de volta. Vamos seguindo com o programa de casa. Meu amigo José Luiz Gribla está ali, adito conosco. José Luiz, grande abraço para ti.

Saca e também Mocinha Aventureira com Teixeirinha. O Gilson Vargas ligou pra nós aí da Boa Saúde, tá ligadito, né, Gilson? Grande abraço. E aí essa música ele tá oferecendo aí pra todas as mamães, que ontem era o dia das mães, né? Chucro de Berço com o Chico Vargas, saudoso Chico Vargas, vamos rodar agora, né? Que vai pra ele, vai pra esposa, pro filho, pra filha também, lá pro João de Lima, Dona Maria, o João Luiz também, todos os amigos aí da... No bairro Boa Saúde, né, Gilson? E a outra do Porca Velha, ele pediu uma mais recente aí do Porca Velha. Então, o Cordiona. Obrigado, nosso amigo Gilson. Bora dar na sequência. Ele oferece para todas as mamães, inclusive para a esposa dele também, que ontem era o dia das mães, né? Então, para todas as mamães aí, né? O meu amigo, o seu Homero e a dona Bruna, vai para você, sabe, do Chucro de Berço aí, do Chico Vargas também, né? Nosso amigo Homero e a dona Bruna aí no bairro das Quintas. E para todos os ouvintes que estão ligados conosco, precisando do Odecas. Vamos ouvir então o saudoso Chico Vargas, Chucro.

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3: Hora certa.
1: 11 horas e 1 minuto.
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Ouvindo tá aí a música do Nego da Gaita, grande Nego da Gaita, né? Uma música bem macanuda para todos os ouvintes que estão ligados conosco, prestando o programa, né? É, o grande Nego da Gaita, Chico Velho, macanudaço, essa música foi para todos. E antes nós tínhamos rodado também as músicas aí do Chico do Baitaca, né? Que foi Lira Campeira, que nosso amigo o Valdir pediu lá pro Irineu Rambo, né? E Chico de Berço aí com Pedro, com Chico Vargas, né? Mas são 11 horas mais 8 minutinhos e nós vamos seguindo com mais música. Rodamos a Querência Amada, pedido do nosso amigo aí o João Luiz, que pediu, né? Depois vou rodar do Teixeirinha também, que é a música Mocinha Aventureiro, que o nosso amigo aí o Valdir pediu. Mas quem tá ligado conosco também é a dona Lucena aí do Campo Grande, que pediu a música Rosas Amarelas, né? Dona Lucena, para ela, pro Hipólito, a Claíra, a Noelinho, o Cláudio, a Cris e o Léo, né? Obrigado, dona Lucena. Um abraço para você e para todos os ouvintes que estão aí ligados conosco, que ela pediu essa música, que é o Menino e a Rosa, que nós vamos rodar depois, né? E para todos os ouvintes, então. Obrigado, dona Lucena. Tudo de bom para você. Aí a música que você pediu com o Lourenço Lorival. Dona Lucena está sempre ouvindo o programa, né? Muito obrigado mesmo. Aí no Campo Grande, Hipólita Claíra, a família toda, né? E também o meu amigo Lidomar Santoro, dona Nadira, no Campo Grande. Um abraço para vocês aí, todo do Campo Grande. Também quem pediu a música foi o Gilson Vargas, que pediu aí com o grupo Cordiona, que nós vamos rodar na sequência agora, que vai para o seu Gabriel e a dona Geni Terezinha também, aí na boa saúde, né? Aí nós vamos rodar essa valsa, que é a Rosa Branca, que nós vamos rodar então com o grupo Cordiona, que vai aí para o Gilson Vargas, a esposa, a filho e a filha, e para todos os seus amigos, para o João de Lima, e para todos então, e para as mamães, que ontem era o dia das mães, né? Então vamos rodar a Rosa Branca para elas também, né? Também quem está ligado conosco, pediu a música, foi o Souza aí do bairro Rincão, Novo Hamburgo, né, Souza? Ligadito conosco, ele é de sua mãe, dona Eva, né? Mandou uma mensagem, diz o seguinte: bom dia, meu amigo Jorge, roda para nós a música dos Mirins, no Ronco do Bugio, e ofereço para minha mãe, que é a dona Eva, né? E para os meus amigos, um abraço para todos e para ti também. Obrigado, meu amigo. Obrigado mesmo, nosso amigo Souza, aí no Rincão. Vou rodar na sequência, então, aí com os Mirins. E aí vamos atendendo os pedidos. A pedido, então, da dona Lucena, que ela pediu, né? O Menino e a Rosa, que é a Rosa Amarela. E logo em seguida vamos rodar a música, a pedido, então, também da dona Lucena, essa aí, Rosas Amarela. E logo em seguidinha, aí rodamos, então, aí pro o Souza e a dona Eva, o Bugio dos Mirins, né? E na sequência, Rosa Branca aí também com o grupo Cordiona, que o Gilson pediu, que vai lá pro seu Gabriela, dona Geni Terezinha. Vamos ouvir então o Menino e a Rosa, Rosas Amarelas.

Vindo daí a música Rosa Branca, com o grupo Cordiona, que foi lá pro seu Gabriela, dona Geri Terezinha, e pro Gilson Vargas também, a família, né? Que ofereceu para todas as mamães, né? Nós tínhamos rodado antes a música do Zé Rasteiro e Tropicão, lá pro nosso amigo Auri, do Bar das Rosas, né? Foi Remédio pra Feiúda, o nome da música que rodamos antes, né, meu amigo Auri? Rodamos aí pra você. E agora, nós vamos atender o pedido do nosso amigo Souza, que pediu Ronco do Bugio com Os Mirins. E aí depois nós temos aí a nota de falecimento e temos aí a mensagem do padre Ezequiel e o apoio cultural, né? Então primeiro vamos aí com Os Mirins, então, com a música O Ronco do Bugio, né, meu amigo Souza e a dona Eva? Um grande abraço pra vocês aí no Rincão.

0: Minotaí, o ronco do bugio, então, com os mirins, né, nosso amigo Souza? Um grande abraço pra ti, dona Eva, aí no Rincão, Novo Hamburgo, né? O nosso amigo doutor Paulo Diniz, tá sempre ligado conosco também, mas são 11 horas e 22 minutinhos, vamos com a nota de falecimento e depois tem a mensagem do padre Ezequiel e o apoio cultural.
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0: Os familiares e demais parentes e amigos participam do falecimento de seu querido e inesquecível Raul Caetano, o Bambu, hoje ocorrido na idade de 70 anos. O corpo está sendo velado na Capela Werner, no centro de Estância Velha, e o sepultamento será amanhã às 9 horas e após para o cemitério católico de Estância Velha. 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

0: Olá, meu amigo, olá, minha amiga ouvinte. Eu sou o Padre Ezequiel. Esse é o momento de despertar para o amor. Hoje eu queria falar sobre realizar o meu ser, pessoa, e fazer a vontade de Deus. Vejam que por muito tempo, pela pregação da igreja, pela teologia que nós tínhamos, nós compreendíamos que para fazer a vontade de Deus era algo difícil, tinha que fazer muito sacrifício, não podíamos nos envolver com as coisas do mundo, porque as coisas do mundo estavam relacionadas com o pecado. Mas hoje, com a evolução das coisas, da teologia, da compreensão humana, a gente percebe que é exatamente o contrário. Porque Deus é amor, Ele só sabe, só quer e só pode amar, e está nos sustentando o tempo todo no amor. Quando nós fazemos a vontade de Deus, que é viver a vida de forma consciente, ou seja, cada um precisa fazer esse caminho de consciência. Bom, isso é bom para mim, isso não é. Isso eu faço agora é um desejo, mas a longo prazo pode me trazer consequências negativas. Tudo isso é consciência. Então a pessoa precisa tornar-se mais madura na consciência. E na medida que ela se torna madura na consciência, que ela vive a vida de forma decente, de forma amorosa, de forma a não prejudicar ninguém, de forma a respeitar os outros, a respeitar a vida, de forma a não querer passar a perna em ninguém. Então, a vontade de Deus é isso, é viver bem, é viver com qualidade, é viver de forma ética e justa. Por isso, vivendo assim, isso realiza o meu ser, realiza aquilo que eu sou, porque nós poderíamos perguntar, eu sou convidado a ser o que nesse mundo? Os filósofos diziam, torna-te o que és, ou seja, busca a tua essência. E a essência está intimamente ligada a Deus, porque Deus é a origem de tudo. Por isso, viva bem, vivamos bem, façamos o melhor e sejamos felizes, que é isso que Deus quer. Rezemos. Deus Pai de amor, fonte da bênção, fonte da graça, nós queremos viver a vida de forma ética, de forma justa, fazendo o melhor de cada dia e expressando o nosso amor, a nossa fraternidade, o nosso respeito, o nosso senso de justiça em tudo aquilo que fazemos, para fazer bem as coisas, não prejudicar ninguém e construir o mundo que todos desejam. Sobre todos, desça a bênção em nome do Pai, do Filho e do Espírito Santo. Amém.
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5: 11 horas e 29 minutos.
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0: E já estamos de volta e a nossa jornada prossegue, mas agora a Ana que vai falar um pouco a respeito da Crédito Rural Soluções, iniciando a semana, né, Ana? Bom dia, tudo bem?
1: Bom dia, Jorge, com esse friozinho gostoso, só para um quentão, hein?
0: Ah, é bom, no friozinho é bom tomar um chumarrão, tomar um quentão, comer pinhão, né? Bom demais. E ficar em roda do fogão, a lenha que pode,
1: sentar, né? No solzinho e comer bergamota.
0: Ah, também bom, né? É isso aí. Verdade.
1: Ai, ai, coisa bem boa, né? Eu gosto de inverno, eu gosto do frio.
0: É, o verão... Tem gente que gosta mais do verão do que o inverno. Eu gosto mais do inverno do que o verão. Só que o verão, ele é longo demais, né?
1: É.
0: Tem horas boas, porque depende do que tu vai fazer, mas aí, no geral ele é pior, né?
1: Porque se inverno, tu tem, né, piscina em casa ou um mar na frente de
0: inverno,
1: casa.
0: E o inverno, ele é mais curto um pouco, né?
1: É.
0: Então
1: sim.
0: É por isso que o pessoal, às vezes, gosta mais do inverno do que o verão por causa disso, né?
1: Ah, eu já
0: e
1: gosto
0: esse
1: de
0: ano,
1: inverno.
0: Esse ano o verão veio até março, esquentou muito em março,
1: sim,
0: também, né?
1: Então, sim, abril tava
0: já
1: quente.
0: Começou ainda, dezembro, né? Janeiro, fevereiro, março, então abril ainda quente, né? Mas temos aí agora um friozinho. Isso é bom.
1: Sim. Sexta-feira eu queria ter vindo aqui, dado aquele, passado um versinho para todas
0: mamães.
1: As mães, né? Eu não consegui, mas eu trouxe igual um
0: mas
1: versinho.
0: Mas que bom que não
1: pra,
0: deu.
1: Pra...
0: É bom que não pôde vir, porque daí tinha serviço, né? Tinha trabalho, né?
1: Tava lotado.
0: Também, né? Tem esse lado bom, né? Mas o Dia das Mães é todo dia, e hoje pode fazer homenagem igual, né?
1: É todos os dias, é o que eu pensei, né? Eu vou levar igual, vou falar. É bem curtinho, bem simples, mas é de coração, né?
0: Isso aí, importante.
1: Porque eu sou mãe também, eu sei como que é, né?
0: Sabe como é que é as coisas, né?
1: Então, a palavra mãe não é um substantivo, é um verbo. Mãe é cuidar, brigar, chorar, brincar, sorrir, ajudar, mudar, se preocupar, se irritar. Mãe é saber amar. Porque a mãe, independente da situação, né, Jorge?
0: É verdade.
1: Sempre te ama, né?
0: Sempre.
1: Não, sempre te ama.
0: A mãe, eu sempre digo, ela defende tudo, né?
1: Aham.
0: Mesmo às vezes estando errado, ela defende, mas cobra, mas defende também.
1: Cobra,
0: né?
1: Mas defende também,
0: verdade,
1: né? Então, como se diz, mãe é um bicho triste, né? Eu sou mãe, né?
0: Sabe disso.
1: Às vezes,
0: né,
1: o filho tá errado, mas tu tá defendendo ele, né? Mas olha.
0: É verdade.
1: É uma questão assim bem complicada.
0: Por isso diz o nome mãe, né?
1: É.
0: A mãe é mãe de todos, né?
1: Sim.
0: Não tem distinção do filho, né? E é importante, mas tem que cobrar quando tá errado também.
1: Tu vai lá,
0: né,
1: dar aquele puxão, vai lá, mas depois vai lá e faz um chamego.
0: Isso,
1: dá um carinho,
0: é um puxão,
1: né,
0: de orelha, né? No bom sentido, né?
1: Sim.
0: Porque hoje nem pode puxar muito a orelha também, né? Ah. E aí dá aquele xingão, aquela coisa, mas depois vai lá e agrada.
1: É,
0: né?
1: Depois
0: e o
1: vai
0: filho
1: lá
0: tem
1: e agrada.
0: Que entender, né? E a gente fazer o filho entender também isso,
1: sim,
0: aí, né?
1: Sim.
0: Verdade. Esse é o papel da mãe, né?
1: E a mãe, mesmo o filho tá reinando, reclamando, tu tá ali, ó, tu tá ali explicando, dizendo, não, isso não dá certo, tu tem que fazer assim, assado, né? O filho teimando contigo, mas ela tá amando, ela tá ali tentando,
0: sim,
1: fazer do melhor dela pra ajudar os filhos, né?
0: É o papel da
1: e
0: mãe.
1: E a família, né?
0: E a família toda. A mãe, eu sempre digo, né? É a conselheira de tudo, né?
1: É.
0: Toda. Aí a filha precisa um palpite, uma ideia, falar pra mãe. O filho é a mesma coisa, né?
1: É.
0: Então é importante. Às vezes não só o filho e a filha, mas às vezes um sobrinho, às vezes alguém da família,
1: sim,
0: também,
1: sim,
0: né?
1: Sim, se sentem
0: é
1: melhor,
0: verdade,
1: né?
0: É verdade.
1: A falar com aquela
0: isso,
1: pessoa.
0: Por isso a palavra mãe. Você sabe que é a única palavra que não tem rima?
1: É?
0: Não. Se alguém fizer uma rima com a mãe, ele vai se perder, porque não vai ter rima com a mãe.
1: É capaz.
0: A mãe não tem rima. O que que rima com mãe? Nada.
1: É complicado.
0: É um nome único. Por isso, mãe é um nome verdade, único. Não existe outro. Não tem como rimar mãe, né? Isso eu aprendi já há muitos anos, né? Faz uma rima que rima com mãe? Não tem. Pode botar a mãe no meio da rima, mas a rima não vai chegar
1: não
0: no final.
1: Não vai chegar no
0: na
1: final.
0: Na rima, mãe, porque não tem, né? É um nome único, né?
1: É o único.
0: Como é que é? Pai rima. Pai rima com tudo, né? Rima com pai, uai, coisa. Mas a mãe não, né?
1: É, a mãe é aquela parte mais sensível, é a parte do amor da família,
0: é,
1: né?
0: Verdade.
1: Que une todo mundo, né?
0: Une todo mundo.
1: Daí o pai já é aquele que traz a segurança, né, Jorge?
0: É que nem sempre diga assim, é que nem coração de mãe, né? Por isso tem aquele ditado, é que nem coração de mãe. Sempre tem lugar pra mais um, né? Verdade. Isso aí. Parabéns então a todas as mamães. Sinto-se homenageada hoje mesmo, nesse mês, segunda-feira,
1: mesmo,
0: né?
1: É.
0: E aí a mãe é aquela, a avó já é a segunda mãe, a bisavó já é a terceira mãe, e assim vai indo, né?
1: E assim vai indo, assim por diante, né?
0: É verdade.
1: Ah, é muito bom.
0: E a Credirelo Soluções, a mil.
1: Estamos aí, né? A mil aí. Pelo Brasil, aquela, pela Estância Velha.
0: É, e aquela mudança que houve ali a partir de...
1: É. Então, essa mudança ali do INSS, a partir do dia 19, ela começa a validar daí, tá? Daí vai continuar, vai ser em 108 vezes,
0: sim.
1: Com a carência de 3 meses para iniciar os pagamentos. Daí.
0: Sim, sim. Aí o mínimo 40%.
1: Isso, isso. Vai ser a margem que a vai margem conseguir 40%. Fazer de 40% mesmo.
0: E aí aumenta o período.
1: O prazo. Isso. 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
1: Isso.
0: Mas aí, no caso, a crédito aí, que nem a Ana trabalha, né?
1: Isso.
0: Tu pode ir pagando duas, né? Paga isso, uma atual e uma de trás para frente, né?
1: Isso mesmo.
0: Amortizando.
1: Mas claro que ela começa a validar somente depois do dia 19.
0: Sim.
1: Mas
0: sim,
1: claro, essas pessoas que fizerem 108 vezes vai liberar mais valor. Mas aquelas que ainda que acham melhor não fazer em 108 vezes, eu já aconselho a ir fazendo antes.
0: Fazer antes.
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0: Isso aí.
1: Mas então, Jorge, eles não podem ficar de guaiaca vazia, né? Tem outro feriado aqui uns dias, não tem?
0: Dia 14.
1: É, as professoras já estão marcando feriadão.
0: Já é quinta-feira agora.
1: Sim, já é agora essa semana,
0: semana,
1: né?
0: Semana de feriado.
1: As professoras já estão marcando feriadão.
0: Vamos fazer ponte, como eles dizem, né?
1: É, vamos para as pontes,
0: vamos,
1: né?
0: Fazer ponte.
1: Fazer o quê?
0: Nós vamos trabalhar, se for uma instância velha, vamos trabalhar, né? Se estiver por aí, vamos para a batalha, né? Quinta-feira,
1: sim,
0: né? E depois, isso, em maio, tem de novo, que é Corpus Christi daí, né?
1: Sim,
0: agora
1: sim.
0: Agora é a Ascensão, sim, do Senhor, quinta-feira agora, né?
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0: De receber aí, às vezes, uma mensagem, coisa oferecendo qualquer coisa, não. Ou às vezes a pessoa não oferecendo, mas assim, o senhor ganhou tal coisa, não ganhou
1: não,
0: nada, né?
1: Não,
0: então,
1: não ganhou nada, né?
0: O
1: INSS não vão nessas
0: não
1: conversas
0: pra ninguém
1: aí, não.
0: Também, não manda mensagem para ninguém.
1: Não,
0: né?
1: Não ligam pelo WhatsApp.
0: Não, também não.
1: Não, o INSS não faz esse
0: isso
1: tipo
0: aí
1: de coisa. E eu, nenhum banco, eu acredito que faça, né? Que às vezes eles se passam até pelo teu banco de rede,
0: sim,
1: ali,
0: sim,
1: fazendo.
0: É.
1: Então, esses dias...
0: Eu já
1: dias,
0: recebi várias ligações.
1: Vou te dizer que a minha mãe, esses dias, ela foi entrar em contato ali para pagar aqueles negocinhos de pedágio, sabe,
0: aham,
1: Jorge?
0: Aham.
1: Até elas quase que pegaram a véia. Não,
0: rapaz,
1: acredita nisso. Mas ela foi lá tentando pagar, entrou em contato ali pelo Google, pelo telefone que tinha dessa agência de seguro ali, dessa... Não é seguro, como que chama? Esse de pedágio,
0: sem
1: sabe?
0: Parar.
1: Isso, para passar reto nos pedágios,
0: isso,
1: ali. Então, ela tinha que acertar ali o valor que estava em aberto. Entrou ali, o cara já estava copiando o cartão dela. Meu Deus, foi só na hora, minha tia tirou dela.
0: Barbaridade.
1: São ligeiros. Mas tu vê até nessas questões, né, Jorge?
0: Eu já recebi
1: é tudo,
0: várias vezes,
1: gente.
0: Eu já recebi várias vezes. O senhor tem que atualizar o seu sem parar, né? Eu já recebi várias vezes isso, né? Eu faço de conta que não recebi nada. Eu ignoro.
1: Sim.
0: Porque se eles pedem para clicar em qualquer lugar para tu atualizar, mas atualizar o quê? Tu não tá atualizando nada. Tu tá, se tu tá devendo, tu tem que fazer depósito, né?
1: Mas tu vê que absurdo, porque até no Google ela foi pesquisar sobre aquela questão ali para acertar o valor com eles ali direto, sim, né? E daí caiu nesses golpistas.
0: Cai nesses golpistas. Que... Tem que abrir o olho hoje em dia, né?
1: Tem que cuidar muito,
0: tem
1: gente.
0: Tem que cuidar.
1: Tem que cuidar.
0: Em tudo, né? Uhum. Eles têm tempo para isso, né?
1: Uhum. Tem tempo. Mas pra isso. Qualquer dúvida que o pessoal tiver ali, ou quiser fazer uma simulação, pode me chamar pelo WhatsApp, tá, Jorge?
0: Isso aí.
1: 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Contato também,
0: e
1: né?
0: E tem o 999898710, né? Também. Mas qualquer dúvida, liga para nós aqui que passamos o telefone certinho, o número, né?
1: Isso.
0: E o endereço certinho também da Ana, né? Não fica aí sem conversar com a Ana, porque a gente está aí para passar o número do telefone e o endereço certinho também.
1: Isso mesmo.
0: Isso aí, né, Ana?
1: Então, um feliz Dia das Mães para todas as mães, que é todo dia das mães,
0: todo
1: né?
0: Todo dia é o dia
1: assim
0: dela,
1: assim como
0: né?
1: O Dia dos Pais também.
0: Também, né? Isso aí. E quinta-feira é feriado, mas nós vamos trabalhar.
1: Nós vamos trabalhar.
0: Quinta-feira aí, estamos aí.
1: É? Então tá bom.
0: Tá bom, Ana? Bom
1: obrigado.
0: Trabalho pra você, boa semana.
1: Uma ótima semana abençoada pra todo mundo.
0: Isso aí. E vamos então com música, né? O meu amigo João de Lima, estão lá mateando no sol, lá escutando o programa. Ele, a Dona Maria, o João Luiz e a netinha, a Liz, ela tá sempre junto, né? Tá sempre junto com o vô e com a avó. E ele pediu a música no Império das Distâncias, né? Com os Monarcas, e aí nós temos o apoio cultural e depois eu atendo outro pedido que ele pediu, Saudade de Vacaria com saudoso Zé Mendes, tá vendo? O meu amigo Homero e a Dona Bruna, um grande abraço para vocês mais uma vez aí no Bar das Quintas. Vamos ouvir então os Monarcas.

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4: 11:47.
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3: E já estamos de volta. Agora são 11:47. E nós vamos então com mais música até o meio-dia, levando aí a música para vocês. Lembrando que no próximo final de semana, agora sábado, dia 16, tem o bife na chapa da Legião Evangélica de Confissão Luterana, né? É R$60 por pessoa. A partir das 20 horas será servido a janta. É no pavilhão de festa da comunidade evangélica na UASE, né? Na Rua Auxiliadora, número 58, aqui no centro. Pode adquirir os cartões ali na secretaria, com os membros da comunidade, ou com o nosso amigo Luiz Chontes, aí pelo 999-7207-64, né, Luiz? Até quinta-feira. Tem os cartões ali para você também. É sábado próximo, dia 16. E no domingo, dia 17, aniversário do CTG Morão da Estância, né? Ah, então tá aí o convite para domingo, então, no Morão da Estância. É uma grande festa de aniversário, com certeza, né? E vamos ouvir, então, Saudade de Vacaria, com saudoso Zé Mendes, atendendo o pedido do nosso amigo João de Lima. Um grande abraço a todos.

Ei, adeus, moçada, que eu tô indo embora e o programa da casa chegando a seu final, 11 horas mais 57 minutinhos. Rodamos aí, mocinha aventureira, com Teixeirinha, atendendo o pedido lá do nosso amigo o Valdir, que pediu, né, Valdir? Ofereceu lá pro nosso amigo Irineu Rambo, dona Noemi, e para todos os ouvintes, né? Então, ligadito conosco, e rodamos também antes a música do Pedro Taça, velha gaita de oito baixo, lá pro seu Alceu, a dona Tina, que gosta dessa música, né? E para todos os ouvintes lá, né? Prestigiando o de casa, né? Nesta manhã de segunda-feira, hoje dia 11 de maio, né? Mas chegando ao final do programa, agradecendo a todos que dão apoio cultural à nossa programação, mas não desliga o seu rádio, depois do apoio cultural vem as músicas de bandinhas, depois volta a música gaúcha novamente, porque é 24 horas no ar, à distância, né? E agradecer a você que estava além fronteiras de outras cidades também, nos prestigiando através do nosso site, que é o www.estancia.fm.br. Nosso muito obrigado também a você e a todos que nos acompanham todos os dias, com seu carinho, com a sua audiência. Então fica um abraço do tamanho do Rio Grande, desse amigo de você, o Jorge Vargas, e o patrão velho de Riba nos abençoe a todos nós. Voltamos amanhã a partir das 9 horas.

0: Funerária Werner informa nota de falecimento e convite para enterro.
1: Os familiares e demais parentes e amigos participam do falecimento de Raul Caetano. Hoje ocorrido na idade de 70 anos, o corpo está sendo velado na Capela Werner, no centro de Estância Velha. O sepultamento será amanhã às 9 horas, e após para o cemitério católico de Estância Velha. Funerária Werner informou: nós da Rádio Estância noticiamos o falecimento de Raul Caetano, mais conhecido como Bambu.
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6: Hora certa.
7: 12 horas e 1 minuto.
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3: 12:23.
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1: Hora certa. 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
2: 12 horas e 41 minutos.
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0: Hora certa.
3: 13:01.
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4: 13 horas e 22 minutos.
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São 11 anos de existência da Usa Discos. E eu quero que essa música que fala de Deus, que fala de amor, abençoe essa gravadora, que é de todos os gaúchos, não é só dos cantores. Um abraço grande para o Alex. Um agradecimento para o meu querido Edson, que veio do Rio de Janeiro para fazer essa produção que há de orgulhar aos artistas e a todos os gaúchos.

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2: 13 horas e 43 minutos. 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
4: Hora certa. 14 horas e 1 minuto.
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1: Hora certa. 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
2: 14:20.
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2: Você está pronto para o sucesso? Se a sua resposta é sim, eu quero falar com você hoje. E se você está pronto, por que ainda não tem? Inúmeras podem ser as causas de você ainda não ter o sucesso que deseja. Mas eu te garanto que o que você precisa é estar pronto. Carol, mas se eu estou pronto, eu quero. Mas querer é pouco. É o começo, mas para tornar o desejo real, é preciso agir de forma correta. Na natureza, tudo o que está pronto acontece. Uma árvore, quando está pronta, dá frutos. Se não dá, é porque está doente. Um filhote de animal, quando está pronto, nasce. E se não nasce, é porque ocorreu algum problema na gestação. Um alimento, quando está pronto, vai saciar alguém. Então, se você diz que está pronto para o sucesso, deveria ter sucesso. E se não tem, é porque alguma barreira precisa ser rompida. Uma barreira comum é a indefinição. 98% das pessoas não sabe o que é o sucesso para elas. Por isso, durante essa série, me acompanhe para saber a sua definição de sucesso.
3: Eu sou Carol Tornena. Esse é o nosso encontro. Espero você.
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7: 14 horas e 43 minutos.
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4: Hora certa.
5: 15 horas e 2 minutos.
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2: 15h24.
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3: 15 horas e 47 minutos.
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3: 15 horas e 47 minutos.

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3: Hora certa.
0: 16:01.
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1: Hora certa. 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
2: 16 horas e 21 minutos.
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3: 16:44.
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1: Olá, eu sou o psicólogo Adilson Israel, inscrito no CRP 07-34321. Temos aqui mais uma pílula de psicologia. Hoje vamos falar sobre a tolerância e intolerância à frustração. Em primeiro lugar, entendemos a frustração como um sentimento aversivo que mistura desapontamento e tristeza e acontece quando não atingimos determinado objetivo. Ou seja, ocorre quando algo esperado não acontece. Uma característica curiosa da frustração é que, ao contrário de outras emoções, como a raiva, por exemplo, não há um candidato claro para a atribuição da culpa pelo evento frustrante. Em segundo lugar, é preciso dizer que esse sentimento pode ser canalizado em duas vias: a tolerância ou a intolerância, também chamada de baixa tolerância à frustração. No caso da tolerância, ela se define pela atitude da pessoa em suportar a frustração sem perder o equilíbrio psicológico, sem recorrer a respostas inadequadas. Por isso, a tolerância é um componente importante para o bem-estar psicológico e emocional. Indivíduos com maior tolerância conseguem lidar com imprevistos, tendem a persistir na busca pelos seus objetivos, o que contribui para a motivação de querer alcançar ainda mais. Pessoas assim, após o impacto da frustração, tendem a ativar a resiliência, que a tornará mais resistente e preparado para o confronto e superação das adversidades. Por outro lado, a baixa tolerância ou a intolerância à frustração é a pouca capacidade de suportar as contrariedades impostas pela vida. Aqueles que apresentam esta característica têm uma grande dificuldade em administrar sentimentos negativos, como estresse, desconforto ou não realização de seus próprios desejos. Pessoas com baixa tolerância à frustração tendem a se concentrar na emoção, no sofrimento, na dor e buscam evitar o cenário, o que dificulta na prática a solução dos problemas. Após o impacto da frustração, essas pessoas tendem a atacar, de maneira sutil ou até mesmo expressa, qualquer coisa à sua volta. Por isso que a longo prazo, a autoestima, as relações e o desempenho profissional ou pessoal podem ser seriamente afetados. Só que tanto a tolerância quanto a baixa tolerância dependem de muitos fatores, sendo os principais a personalidade, a idade, a natureza da motivação e o tipo de problema que o indivíduo está precisando solucionar. Os níveis de humor e criatividade também influenciam nesse processo. Para desenvolver a tolerância à frustração, a pessoa precisa exercitar a flexibilidade em relação aos objetivos traçados, considerar mais de uma alternativa, tanto na busca quanto no resultado, e traçar metas possíveis de serem atingidas. É necessário também aprender com as experiências do passado e entender os erros como parte do processo de desenvolvimento. Respeitar suas próprias limitações também ajudarão nesse processo, assim como procurar cultivar relações positivas que motivem e contribuem para o crescimento pessoal. Reflita se tudo o que você espera que aconteça está no seu controle. Possuímos genuinamente algum controle sobre as situações que a vida nos impõe? Conseguimos, por exemplo, voltar no tempo e mudar o que já foi feito ou o que já foi dito? Então, é fundamental saber identificar o que realmente está sob nossa responsabilidade, sermos menos críticos e exigentes conosco mesmo, focar em pensamentos mais gentis e compreender que a imperfeição faz parte da condição de qualquer ser humano. Abraço e até a próxima Pílula de Psicologia.
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5: Hora certa.
6: 17:06.
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5: 17 horas e 28 minutos.
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4: 17:48.
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1: Hora certa. 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
2: 18 horas e 1 minuto.
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5: Senhor. Boa tarde, queridos filhos e filhas. Nesta segunda-feira, chega nesse momento da oração, vamos pedir a Deus a graça de nunca desanimarmos nessa peregrinação. Claro, pedindo o apoio de Nossa Senhora, principalmente Nossa Senhora de Fátima essa semana. Vamos lá? Em nome do Pai, do Filho e do Espírito Santo. Amém. Senhor, no final deste dia, eu estou novamente em Tua presença. E tenho consciência, Senhor, de que a vida é um contínuo caminhar. Tudo que tenho, roupas, pés, história, memórias, estão cobertos de poeira da estrada. São tantos caminhos, Senhor. Às vezes tomo o caminho certo, mas tenho consciência de às vezes tomar caminhos tortuosos, menos planos. Senhor, no dia de hoje, caminhei entre muita gente. E ao longo da estrada de hoje, talvez machuquei, talvez me feri, talvez magoei. Tenho consciência, Senhor, que na pressa andei tão rápido que não vi aqueles que estavam à beira do caminho esperando amor. Eu peço perdão, Senhor, pela minha indiferença. Senhor, eu sei que Tu queres que eu caminhe e eu não quero parar. É por isso que peço a graça de um bom descanso no final desta jornada de trabalho e que, voltando para minha casa, eu me reabasteça de amor e possa dar amor. Obrigado, Senhor, por este dia. E que no amanhecer de um novo dia eu esteja de tão forma repleto da Tua presença, abastecido do amor familiar, que eu enfrente uma nova jornada. Mas por hoje, por esse caminho percorrido de hoje, obrigado, Senhor. Nossa Senhora de Fátima, eu recorro nesta tarde e peço que eu jamais me canse de caminhar. Ave Maria, cheia de graça, o Senhor é convosco. Bendita sois vós entre as mulheres e bendito é o fruto do vosso ventre, Jesus. Santa Maria, Mãe de Deus, rogai por nós, pecadores, agora e na hora de nossa morte. Amém. Nossa Senhora de Fátima, quero te pedir forças para continuar sempre, sempre a caminhar em direção a teu Filho Jesus. Amém. Boa noite a todos.
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4: 18:27.
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2: 18:45.
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1: Dezenove horas e 32 minutos.
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4: Hora certa.
5: 20:02.
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1: Hora certa. 20 horas e 33 minutos.

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1: Hora certa.
2: 21 horas e 1 minuto.
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